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1: Olá, meus amores, boa noite, paz e graça. Tudo bem? Espero que sim. Já estamos por aqui nessa rádio abençoada com o nosso Viajando na Emoção. Fim de semana chegou, com ele a nossa programação. A programação mais romântica da sua rádio. Sou Denise Fernandes, ao som dos grandes amores. A partir de agora, as mais lindas canções que falam de amor, aquecendo o seu coração. Os nossos contatos liberados para você participar da nossa programação. Também o meu Instagram, Denise Fernandes Locutora. Acessando o nosso portal www.pedidomusical.com.br, também para você participar aqui com a gente também através da nossa plataforma. Acessando o nosso portal pedidomusical.com.br, não esqueça de preencher o formulário, nome completo, cidade, estado, o nome do nosso programa e, claro, a sua mensagem. Com muito carinho, transmitimos aqui o seu recadinho. Abrindo a nossa primeira sequência, chegando a nossa primeira de hoje. Uma excelente noite!

0: tarde, mais amores. Fechando a nossa primeira sequência, Mariana Aguiar, Seremos Um. Linda demais essa canção aqui no nosso Viajando na Emoção. Está na hora do nosso intervalo, não saia daí, Viajando na Emoção volta já.
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3: Dez e dezesseis.
4: Assim diz a Bíblia.
5: O homem bom tira do tesouro boas coisas, mas o homem mau, do mau tesouro, tira coisas más. Mateus capítulo 12, verso 35.
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3: Dez e dezoito.
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3: Dez e dezoito.
4: Assim diz a Bíblia.
5: Julgai todas as coisas. Retende o que é bom. Livro de 1 Tessalonicenses, capítulo 5, verso 21.
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3: Dez e vinte.
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0: Há lugares na memória que são abraços. De volta por aqui com o nosso Viajando na Emoção nessa noite maravilhosa. Os nossos contatos seguem liberados para você participar aqui comigo. Convide o mozão. Deixa aqui o seu recadinho apaixonado. O meu Instagram, Denise Fernandes Locutora, acessando o nosso portal www.pedidomusical.com.br. Quero mandar um abraço para Antônia Félix, ligadinha conosco, que Deus abençoe. A Jussara, obrigada pelo carinho, obrigada pela audiência. Também conosco, o Natanael Raimundo, na Bahia, curtindo a nossa programação. Seja bem-vindo, que Deus abençoe grandemente. A Luana, em Porto Belo, Santa Catarina, conosco. Alô, Luana. A Luana, o esposo, a mamãe da Luana, curtindo a gente em São Paulo. Obrigada pela audiência. Que Deus abençoe de uma maneira toda especial. Chegando mais uma super sequência, Aline Barros. Cordão de três dobras. Ótima noite.

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0: aí, meus amores, fechando mais uma belíssima sequência, Amor Marcante com Léa Mendonça. Linda demais essa canção, muito linda. Esse é o nosso Viajando na Emoção. Está na hora do nosso intervalo rapidinho. Volto já com muito mais.
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3: Assim diz a Bíblia.
4: Quem nos separará do amor de Cristo? Será tribulação, ou angústia, ou perseguição, ou fome, ou nudez, ou perigo, ou espada? Livro de Romanos, capítulo 8, verso 35.
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0: Muito bem, meus amores, já estamos de volta com a nossa programação. Esse é o nosso Viajando na Emoção. Que Deus abençoe sua vida, que Deus abençoe sua família. Que tenhamos um fim de semana de muita paz, de muitas alegrias. Para você que está no conforto do seu lar, no seu local de trabalho, acompanhando a nossa programação, muito obrigada pelo carinho, muito obrigada pela sintonia. Estamos finalizando a nossa programação. Esse é o nosso último bloco. Te espero no próximo fim de semana, com mais Viajando na Emoção em grande estilo aqui na número 1 do Povo de Deus. Um forte abraço, beijos, fiquem com Deus. Tchau, tchau, amores.
10: Obrigado, Senhor, pela minha família.

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1: Assim diz a Bíblia.
2: Ora, a fé é a certeza de coisas que se esperam, a convicção de fatos que se não veem. Hebreus capítulo 11, verso 1.
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Um seminário bíblico na cidade do Rio de Janeiro tinha mais de 120 alunos. E um deles procurou o professor no intervalo de uma aula e disse: professor, sabe aquela aula prática onde o aluno vem e ministra um sermão? E o professor disse: sim, o que tem? Pois é, professor. Na semana passada foi a minha oportunidade. Preparei uma mensagem e entreguei à classe como se fosse uma igreja. Quando eu terminei de fazer a minha exposição, alguns colegas me fizeram críticas diferentes. Uns me disseram: o seu sermão foi muito confuso. Você misturou muitos livros da Bíblia, fez várias citações que não tinham nada a ver com o contexto. Sua mensagem não foi muito boa. E outros fizeram críticas boas, dizendo: poxa, parabéns, gostei muito da sua mensagem, muito profunda, muito boa. E agora, professor, eu não sei se o sermão foi bom ou se foi mal. Eu não sei se eu preciso melhorar ou se eu já estou bom. E eu não sei se eu me comporto diferente. O que eu faço? O professor disse: olha, você precisa fazer as coisas para agradar a Deus. É isso, professor. Eu quero agradar a Deus. Mas como que eu faço para agradar a Deus? A opinião das pessoas para mim é muito importante. E eu me sinto tanto incentivado como também desestimulado. O que eu faço? Aí o professor disse para ele: você vai fazer o que eu mandar. Está disposto a aprender algo que não está no currículo? Está disposto a ter uma lição que os outros alunos não vão ter? E aquele seminarista disse: sim, professor, pode falar. O professor disse para ele: vá agora no cemitério. Entre no meio das sepulturas. Comece a ofender todos os mortos. Xingue os mortos. Faça críticas. Diga que eles não prestavam, que eles viveram uma vida de pecado. Vá lá no cemitério agora e faça uma pregação bem crítica para todos os mortos, lançando diante deles todas as suas iniquidades e pecados e a maneira errada como eles viveram neste mundo. O seminarista disse: sim, professor. Foi então até o cemitério. A princípio ele sentiu medo. Puxa, vou entrar aqui no cemitério. Mas ele entrou e ele viu aquele monte de jazigos e sepulturas. Procurou o lugar mais deserto do cemitério. Olhou do lado para ver se não tinha ninguém. Aí começou o seu sermão para os mortos. E ele disse: seus pecadores miseráveis, vocês viveram de uma maneira errada. A maioria de vocês morreu em pecado. Vocês estão aí mortos, mas vocês vão ter que dar conta para Deus. Vocês não merecem o céu. Vocês estão perdidos. Estão aí morando na imundície, nessa podridão, entre os vermes. Vocês merecem esse fim. E ele foi pregando e criticou os mortos. E ele dizia: muitos de vocês morreram na bebida, morreram no vício das drogas, fumando, xingando, se prostituindo. Vocês só fizeram coisas erradas. E ele falou com os mortos. Aquele sermão terminou e voltou para o professor. E o professor perguntou para ele: fez a tua pregação para os mortos? Fiz. Criticou bastante? Critiquei, olha. Falei tudo. Lancei no rosto de cada um os seus pecados. Falei da vida mundana que eles levaram. Falei que eles estavam apodrecendo, comidos pelos vermes e que eles mereciam aquele fim.
professor disse muito bem. E o que foi que os mortos disseram? Ele disse: ué, os mortos não falaram nada. Ficaram tudo quietinhos. Ninguém, nenhum morto falou nada. O professor disse: então agora volte no cemitério, no mesmo cemitério. Procure ali uma parte do cemitério diferente e faça agora um outro sermão, uma outra pregação elogiando os justos. Vai até lá. Faça uma pregação elogiando aqueles que morreram em justiça, que tiveram uma vida exemplar. E o seminarista foi. Entrou no cemitério, procurou uma outra parte ali. Novamente olhou para o lado para ver se não tinha nenhum funcionário, nenhuma pessoa. O cemitério estava vazio, não tinha ninguém. Aí ele começou a sua mensagem: bem-aventurados vós, os justos, que vivestes uma vida de virtudes, de temor de Deus. Bem-aventurados vocês que morreram praticando o bem, a caridade, o amor. Quero dizer a vocês que suas vidas foram exemplos a todos nós. Já morreram, é verdade, mas viveram de uma maneira que realmente valeu a pena. E ele continuou a sua mensagem ali, pregando para os mortos que viveram em justiça. Terminou a sua mensagem e procurou o professor. E ele disse: pronto, já preguei para os mortos que morreram em justiça. E o professor, pastor experiente, disse: então me diga, meu discípulo, o que os mortos justos responderam? E o aluno disse: ué, nada, não falaram nada. Fiz a minha pregação, mas nenhum dos mortos se levantou para falar comigo ou comentar o meu sermão. E o professor disse: então preste atenção. Você não está sendo chamado por Deus para pregar aos mortos, e sim aos vivos. E a mensagem que você traz tem que ser aquela que o Espírito Santo deseja que você fale aos ouvidos dos que podem ouvir e daqueles que podem meditar e que podem chegar a alguma conclusão. Então, tenha em sua mente que você prega para os vivos e as reações dos vivos virão imediatamente, para o bem ou para o mal. Mas prega a palavra. E quando você tiver pregado o seu sermão para os vivos e eles te procurarem, você, ao receber críticas elogiosas ou críticas destrutivas, você se comporte como morto e não responda nada. Quando você pregar e os vivos ouvirem, e uma parte chegar ali dizendo: que belo sermão, que mensagem maravilhosa, você não se deixe se ensoberbecer, nem se encha de orgulho, nem fique imaginando que você é um grande pregador. E quando você pregar para os vivos e outro grupo vier e te criticar violentamente, dizendo que não gostou da mensagem, que era uma mensagem superficial, confusa, embaralhada e que não dizia nada, você também não anule o teu ministério, nem tampouco se considere um pregador fracassado. Mas tudo quanto você fizer, você faça para a glória de Deus, para agradar a Deus. Você tem que buscar não a tua própria glória, querendo ser sempre um pregador elogiado, aplaudido, mas você tem que buscar a glória daquele que te chamou e te nomeou. E este professor, este pastor, abriu para o jovem aluno
O Evangelho de João, capítulo 7, versículo 18, onde está escrito que Jesus disse assim: quem fala de si mesmo busca sua própria glória, mas o que busca a glória daquele que o enviou, esse é verdadeiro, e não há nele injustiça. Você somente será um bom pregador e poderá ter a certeza de que fez bem a tua parte se fizer tudo para a glória de Deus. O apóstolo Paulo, quando estava aqui na terra pregando, ele foi um dos melhores pregadores de todos os tempos, escreveu o seguinte na carta aos Gálatas, capítulo 6, versículo 14. Aí o professor abriu o evangelho ali para o aluno e leu também para ele este trecho que mostrava a atitude do apóstolo Paulo quando fazia o seu trabalho. E eu quero ler para você também. Está escrito assim: mas longe esteja de mim gloriar-me, a não ser na cruz de nosso Senhor Jesus Cristo, pela qual o mundo está crucificado para mim e eu para o mundo. O que o apóstolo Paulo está querendo dizer com isso? Que ele não se importa nem com elogios e nem com críticas, mas tão somente com a cruz de Jesus Cristo, ou seja, com a pregação da cruz. Ele tem que trazer a sua mensagem. E Deus, concluiu o professor, e Deus também tem uma palavra para você agora. E eu quero, meu ouvinte querido, meu ouvinte amada, que você escute. O pastor disse para aquele jovem o que está escrito no livro de Jeremias, capítulo 9, versículo 23, onde o próprio Deus disse, preste atenção que eu vou ler: assim diz o Senhor, não se glorie o sábio na sua sabedoria, nem se glorie o forte na sua força, não se glorie o rico nas suas riquezas, mas o que se gloriar, glorie-se nisto, em me conhecer e saber que eu sou o Senhor, que faço beneficência, juízo e justiça na terra, porque destas coisas me agrado, diz o Senhor. Você quer agradar a Deus, meu querido? Você quer agradar a Deus, minha querida? Não é agradando aos homens, é conhecendo o Senhor e aprender a glorificá-lo e a dizer a toda a terra que Ele é o grande Rei e Senhor. E quando você estiver abrindo a tua boca, não fique maravilhado se as palavras fluem e se o povo se agrada, porque não é você quem fala, mas é o Espírito Santo de Deus que fala através da tua boca. E quando você falar, ainda que se levantem críticas contra a mensagem, se você está falando de Deus, se você conhece o Senhor Jesus e se você tem uma experiência real e verdadeira com o Espírito Santo, então você pode ter certeza que você está falando a verdade. E quem fala a verdade não há injustiça. E quando aquele que é verdadeiro, quando aquele que se chama a palavra de Deus vier, ele te dará o galardão da justiça e você se assentará no trono com o nosso Senhor e Salvador Jesus Cristo.

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4: Vamos ver o que está escrito no Evangelho de Lucas, capítulo 22, versículo 19. E vamos ler só este versículo. E que beleza, estou gostando de ver, hein? Povo de Vila Velha com o Evangelho na mão. Estou escutando o barulho de muitas páginas virando. Eu acho que esse é o som mais bonito que a gente pode ouvir na igreja. Pessoa que está com a Bíblia na mão, o Evangelho na mão, então ela já procura, está se interessando. Eu me lembro quando eu li a Bíblia pela primeira vez, eu tinha 7 para 8 anos, e eu sempre gostei do barulho da página da Bíblia. Era uma Bíblia americana, impressa nos Estados Unidos, um papel bem fininho, como eu gostava do barulho daquele papel. Parecia Deus falando com a gente, não é isso? Se tem alguém perto de você sem o Evangelho, mesmo não conhecendo a pessoa, chega perto dela e mostra onde nós vamos ler. Fala: olha, Lucas capítulo 22, versículo 19 é aqui. Acompanha. Isso. Até para conferir. Vamos lá. E Jesus, tomando o pão e havendo dado graças, partiu-o e deu-lhe, dizendo: isto é o meu corpo que por vós é dado. Fazei isso em memória de mim. Eu quero frisar a parte B do versículo. Quando a gente fala parte B, é a parte final. Eu quero frisar esta frase aqui, a ordem de Jesus. Por que fazer isso? Fazer isso em memória de mim. Então agora eu vou repetir só a parte B desse versículo, e eu quero que cada pessoa aqui na Paz e Vida de Vila Velha repita em seguida. Vamos lá. Fazer isso. Oh, glória, gostei. Mas vamos de novo: fazer isso,
5: fazer isso.
4: Mais forte: fazer isso.
5: Fazer isso.
4: Beleza. Agora: fazer isso,
5: fazer isso.
4: Em memória,
5: de mim.
4: Você crê nisso?
5: Amém.
4: Crê que Jesus disse isso?
5: Amém.
4: Então desocupe as tuas mãos e vamos dar a melhor salva de palmas que Vila Velha e o estado do Espírito Santo já deu para o Senhor Jesus. E enquanto você aplaude, abra a tua boca e diga: glória a Deus. Isso, diga: glória ao teu nome, Senhor. Isso, continua glorificando e aplaudindo. Senhor nosso Deus e nosso Pai, olha o povo de Vila Velha, o povo do Espírito Santo te aplaudindo e te glorificando. E não somente este povo, mas todos os que estão ouvindo pela rádio te glorificam agora. Recebe esse louvor, Senhor, e sobre cada vida que te glorifica, derrame a tua bênção, a tua graça, a tua virtude, o teu poder. Pai querido, a tua palavra vai ser pregada. Este povo não veio aqui para escutar o homem, porque o homem não tem nada a dizer. Este povo quer ouvir a tua voz. Então vem agora com teu espírito e tome o lugar do pregador, tome a boca do mensageiro e fale com cada vida aqui presente, com cada pessoa que está ouvindo pela rádio. Retira todo obstáculo e que a tua palavra vá e produza o resultado para o qual está sendo mandada. Em nome do Senhor Jesus, amém. Diga amém, Jesus. Quem tiver lugar, senta, por favor. Toda quinta-feira de qualquer semana, eu tenho uma lembrança. E ela vem assim na minha mente automaticamente. Toda vez que eu vejo que é quinta-feira, me vem um pensamento. É uma coisa que já está dentro de mim. Mesmo que eu não quisesse pensar nem lembrar, ao me dar conta que é quinta-feira, já me vem esse pensamento. Eu começo a me lembrar que foi numa quinta-feira que Jesus Cristo teve o seu último dia de vida como homem livre. Eu começo a me lembrar que logo, no dia seguinte, iriam tirar a sua liberdade. Ele não teria mais poder sobre o seu próprio corpo, ele se despojaria de tudo, e pessoas estranhas teriam essa autoridade sobre ele. E até mesmo Deus, o seu Pai Celestial, no dia seguinte iria retirar a opção que um ser humano tem de decidir. Quinta-feira para mim é isso. É a lembrança do último dia de vida de Jesus como uma pessoa livre. Porque foi numa quinta-feira, um dia antes de ser crucificado, que Jesus chamou os discípulos e mandou eles irem até Jerusalém, seguirem um homem que estava com um vaso na cabeça, e em qualquer casa que aquele homem entrasse, eles deveriam entrar, e naquela casa, no andar de cima, iriam preparar a ceia. E mesmo com angústia e consciente, sabendo que no dia seguinte iria morrer, Jesus resolveu fazer um jantar com seus 12 discípulos. E aquela ceia na noite de quinta-feira, uma noite como esta, se transformou numa cerimônia fúnebre, onde ele mesmo seria o defunto. E você pode imaginar então o que aconteceu com aquele jantar na noite de quinta-feira. Quando Jesus pegou o pão, deu graças, partiu entre os discípulos e disse: tomai e comei, isto é o meu corpo que é dado por vós. Aí aquela quinta-feira à noite ficou pesada, ambiente realmente de funeral. E os discípulos ficaram tristes, e o próprio Jesus vai dizer depois que a sua alma está cheia de angústia, de tristeza até a morte. Mas mesmo já com o conflito da angústia, ele resolve estar com seus melhores amigos. E tudo isso vem na minha mente quando é quinta-feira, não me importa qual quinta-feira da semana, ou de que mês, ou de que ano. Sempre que vem à minha mente quinta-feira, eu lembro disso. Porque foi numa noite de quinta-feira que Jesus disse: fazei isso em memória de mim. Você já deve ter visto convites de casamento onde na parte de cima aparecem os nomes dos pais do noivo e os pais da noiva. E quando um dos pais já é falecido, consta o nome no convite e embaixo, entre parênteses, está escrito "in memoriam". Quem já viu isso? Levante a mão. Quando você recebe um convite de casamento, ou um convite de formatura, onde aparece o nome de um ser humano, e entre parênteses a frase "in memoriam", você já sabe que aquela pessoa é falecida, e que os vivos ainda não se esqueceram daquela pessoa que já partiu. E o nome "in memoriam" é justamente para mostrar apreço, consideração e lembrança. Às vezes eu recebo convite de formatura e eu vou vendo o nome de cada pessoa, nome do paraninfo, nome dos formandos, nome dos professores, dos mestres, e várias vezes você vê na relação dos nomes de alunos ao lado de um ou outro nome escrito "in memoriam", quer dizer, aluno que morreu antes de terminar a faculdade, mas que os colegas da faculdade não se esqueceram dele, e aquilo é uma lembrança. Aquilo é para se lembrar que tinha um companheiro ali, um colega de faculdade, que não conseguiu terminar o curso e morreu e deixou saudades. Quando Jesus, na noite de quinta-feira, disse aos discípulos: "Fazei isto em memória de mim", ele tinha justamente isso na mente, que as pessoas se lembrassem do que ele estava fazendo. E a quinta-feira tem que ser não só para mim, mas para cada pessoa, e não apenas a quinta-feira de véspera de Páscoa ou da Semana Santa, não apenas a quinta-feira da Semana Santa, mas toda quinta-feira tem que ser uma coisa que traz à nossa memória a morte de Jesus. Ele dizendo: "Isto é o meu corpo que é dado por vós". E aí a gente tem que se lembrar, tem que trazer na nossa memória com gratidão que Jesus Cristo, numa noite de quinta-feira, poderia estar em qualquer lugar de Israel, ou em qualquer ambiente, ou sozinho e solitário, mas ele resolveu estar com os melhores amigos. Poderia ter se isolado: "Amanhã eu vou morrer, deixa eu ficar só, não quero conversar com ninguém, me deixe aqui meditando, orando". Mas ele preferiu estar com os melhores amigos. E eu louvo a Deus, porque nós temos um Mestre e Senhor que pensa desse jeito. Porque você que está conosco hoje, você que está dentro desta igreja, você que está ouvindo esta palavra, quero que você tenha essa certeza: Jesus Cristo, Filho de Deus, ele está na glória, assentado à direita do Todo-Poderoso, e em várias situações assentado no próprio trono com o Pai. Ele diz isso, mas ele é tão teu amigo, ele é tão nosso amigo, que ele prefere também estar conosco nessa noite. Com tanta coisa para fazer, ele resolve estar conosco. E ele garantiu isso: onde estiverem dois ou três reunidos em meu nome, aí estou eu presente no meio deles. Eu garanto para você que Jesus está presente nesse lugar, e que ele não troca essa posição por nada. Se dissessem para Jesus: "Olha, você prefere estar com esse povo ou você prefere estar com os anjos?", ele iria dizer: "Eu prefiro estar com os meus amigos". E é isso que a gente tem que trazer em memória, que ele fez algo tremendo, disse isso numa noite de quinta-feira e pediu, ou melhor, ele não pede não, ele manda: "Fazer isto em memória de mim". Algo para ser lembrado. Aí a gente tem que se lembrar que no dia seguinte ele iria ser preso pelo seu próprio povo, vendido por 30 moedas de prata pelo seu melhor amigo, um dos melhores, um dos mais próximos. Trazer na memória que ele seria julgado durante a madrugada num tribunal ilegal, inconstitucional, e seria condenado logo pela manhã, cuspido no rosto, escarrado, esbofeteado na face, na nuca, escarnecido, zombado, torturado, levando chibatadas na frente do corpo e na parte de trás, 40 menos uma chibatada, e com o corpo já sangrando, lhe enfiariam uma coroa de espinho na cabeça, de modo que furasse a testa e o sangue escorresse por todo o seu rosto, provocando um quadro medonho, triste de ser olhado. E que naquela situação ele seria conduzido na sexta-feira pela manhã até um monte com formato de caveira, o Monte Calvário, toda a sua roupa retirada, e ele praticamente nu, apenas com um pano na cintura, cravado no madeiro, suspenso entre o céu e a terra, morrendo, dando o seu corpo por nós. Isso tem que ser trazido na memória numa noite de quinta-feira. E todas as quintas-feiras, se lembrar disso. Jesus disse: tomai e comei, isto é meu corpo que é partido por vós. Ele estava fazendo isso, mostrando o pão. Todo dia eu como um pãozinho, como eu gosto de comer pão. Quem gosta de comer um pãozinho todo dia? Todo dia, quando eu olho para o pãozinho, não apenas para o pão da Santa Ceia, mas todo dia que eu olho para o pãozinho, eu lembro do pão da vida, eu lembro da morte de Jesus. Ele conseguiu associar isso dentro de mim. Eu não consigo olhar para um pão sem lembrar de Jesus. E toda vez que eu vejo o vinho, eu lembro do sangue de Jesus. E ele disse: fazer isto em memória de mim. Agora, eu estava em Vitória e peguei o jornal para ver se tinha alguma notícia, alguma manchete a respeito da morte de Jesus. E comecei a procurar, justamente na quinta-feira de Semana Santa, eu em Vitória, com o jornal na mão, para ver o que que os veículos de comunicação estão falando de Jesus. E eu não vi nenhuma chamada na primeira página. Eu não vi nenhuma chamada na segunda página. Eu continuei procurando no jornal, e é um dos jornais mais importantes do estado do Espírito Santo, e eu tive que procurar muito para ver apenas algumas notinhas citando o nome de Jesus. Amados, hoje era para ter em todos os jornais do mundo, em letras garrafais, uma manchete dizendo: faz 1973 anos que o nosso Salvador morreu por nós, com letras bem grandes, e todos os jornais do mundo estampando esse número enorme e dizendo: olha, não vamos nos esquecer, morreu por nós. Mas eu não vi na primeira página nem na segunda. Eu fui ver lá dentro do jornal alguma coisa, aí eu até trouxe aqui para comentar com você. Estou com a página do jornal A Gazeta de Vitória, e eu comecei a olhar aqui a matéria, e saiu na página 12, no canto direito, a programação

0: Súplicas e com ação de graças apresentem seus pedidos a Deus.
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7: Três e 36.
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7: Três e 37.
11: Assim diz a Bíblia.
0: Não te deixes vencer do mal, mas vence o mal com o bem. Livro de Romanos, capítulo 12, verso 21.
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7: Três e 38.
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7: Três e 39.
11: Assim diz a Bíblia.
0: O que encobre as suas transgressões jamais prosperará, mas o que as confessa e deixa alcançará misericórdia. Provérbios, capítulo 28, verso 13.
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2: Três e quarenta.
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2: Três e quarenta e um.
6: Assim diz a Bíblia.
7: O mesmo Deus da paz vos santifique em tudo, e todo o vosso espírito, alma e corpo sejam conservados íntegros e irrepreensíveis na vinda de nosso Senhor Jesus Cristo. Livro de 1 Tessalonicenses, capítulo 5, verso 23.
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6: Três e 43.
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6: Três e 44.
10: Assim diz a Bíblia.
11: Portanto, Deus não nos chamou para a impureza, e sim para a santificação. 1 Tessalonicenses 4:7.
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6: Três e 45.
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6: Três e 46.
10: Assim diz a Bíblia.
11: Guia-me na tua verdade e ensina-me, pois tu és o Deus da minha salvação, em quem eu espero todo dia. Salmo 25, versículo 5.
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6: 3h48.
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6: Três e quarenta e oito.
19: Assim diz a Bíblia.
11: Eis que os olhos do Senhor estão sobre os que o temem, sobre os que esperam na sua misericórdia. Salmo 33, verso 18.
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6: 3h49.
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19: Assim diz a Bíblia.
11: A minha alma descansa somente em Deus. Dele vem a minha salvação. Somente Ele é a rocha que me salva. Ele é a minha torre segura. Salmo 62, versículos 1 e 2.
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28: As vitaminas do complexo B são as maiores responsáveis pela manutenção da saúde emocional e mental do ser humano. Ajudam a manter a saúde dos nervos, pele, olhos, cabelos, fígado e boca, assim como a tonicidade muscular do aparelho gastrointestinal. A vitamina B está presente nas carnes, leite, ovos, legumes, germe de trigo e brócolis.
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6: 3h52.
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6: 3h52.
19: Assim diz a Bíblia.
11: O Senhor é o meu pastor e nada me faltará. Ele me faz repousar em pastos verdejantes. Leva-me para junto das águas de descanso. Salmo 23, versos 1 e 2.
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6: Três e 54.
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6: Três e 54.
19: Assim diz a Bíblia.
11: O Senhor é também alto refúgio para o oprimido, refúgio nas horas de tribulação. Em ti, pois, confiam os que conhecem o teu nome, porque tu, Senhor, não desamparas os que te buscam. Salmo 9, versículos 9 e 10.
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6: Três e 56.
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6: Três e 56.
19: Assim diz a Bíblia.
11: O que atenta prudentemente para a instrução prospera. O que confia em Deus é bem-aventurado. Provérbios 16, verso 20.
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5: Três e 58.
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5: Três e 59.
9: Assim diz a Bíblia.
10: Salmo 91:1. Aquele que habita no esconderijo do Altíssimo, à sombra do Onipotente, descansará.
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5: Quatro horas.
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5: Quatro e um.
19: Está na Bíblia.
10: Hebreus 12:15. Que nenhuma raiz de amargura brote e cause perturbação, contaminando muitos.
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22: Alho, purificador do sangue. 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Isso previne doenças mais graves.
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5: 4 e 2.
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5: Quatro e três.
17: Assim diz a Bíblia.
19: Não vos deixeis envolver por doutrinas várias e estranhas, porquanto o que vale é estar o coração confirmado com graça e não com alimentos. Hebreus 13, 9.
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5: Quatro e quatro.
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5: 4 e 5.
17: Assim diz a Bíblia.
19: Disse Jesus: vinde a mim todos os que estáis cansados e sobrecarregados, e eu vos aliviarei. Mateus capítulo 11, verso 28.
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5: 4 e 7.
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5: Quatro e sete.
17: Assim diz a Bíblia.
19: Acaso
10: Não erram os que maquinam o mal, mas amor e fidelidade haverá para os que planejam o bem. Provérbios, capítulo 14, verso 22.
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2: Quatro e nove.
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2: Quatro e nove.
6: Assim diz a Bíblia.
7: A minha porção é o Senhor, portanto, esperarei nele. Livro de Lamentações, capítulo 3, verso 24.
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2: Quatro e onze.
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2: Quatro e onze.
6: Assim diz a Bíblia.
7: Eu sou o Alfa e o Ômega, diz o Senhor Deus, aquele que é, que era e que há de vir, o Todo-Poderoso. Apocalipse, capítulo 1, verso 8.
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2: Quatro e 4:13.
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2: Quatro e 14.
6: Assim diz a Bíblia.
7: Na mão de Deus está a alma de todo ser vivente e o espírito de todo gênero humano. Jó capítulo 12, verso 10.
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2: Oi, povo de Deus. Olá, meu irmão. Olá, minha irmã. E aí, tudo bem com você? Passou bem o seu final de semana? Descansou? Foi à igreja ontem? Glória a Deus por isso. Que bom começar mais uma semana ao seu lado, porque eu tô chegando. Cheguei no clima da sua segunda-feira, último dia do mês de agosto. Glória a Deus, porque é até aqui e tem cuidado de nós. Que prazer também te cumprimentar e abraçar você em casa, no trabalho, campo, estradas e rodovias, sítios e fazendas, criançada, meninada. Quão bom e suave é que os irmãos vivam em união. Segura, povo santo! 31 de agosto, uma segunda-feira abençoada para você também, bastante produtiva e guardada pelo nosso Deus. Meu nome é Israel Ferreira e a partir de agora, uma hora com o melhor da música evangélica sertaneja para você ouvir e louvar, com a sua participação também através do nosso WhatsApp. Pode me chamar também lá no meu Instagram, @IsraelFerreiraLocutor. Me segue lá que eu te sigo de volta, ok? Para começar bem o nosso programa de hoje, vamos juntos meditar na palavra de Deus. Portanto, não vos inquieteis com o dia de amanhã, pois o amanhã trará os seus cuidados. Basta ao dia o seu próprio mal. Mateus 6:34. Meu irmão, minha irmã, quando Jesus oferece os motivos pelos quais seus discípulos não deveriam se preocupar a respeito de suas necessidades físicas, sua palavra está alicerçada na certeza de que o Pai Celestial era bom e os amava. Ele é capaz de prover abundantemente. Ele estava plenamente ciente de suas necessidades. Embora essas necessidades sejam verdadeiras e aplicáveis à ordem de Cristo, ele apresenta uma forma diferente de pensar em relação à preocupação com o amanhã. Você concorda comigo? Então diga amém. Sertanejo Gospel está no ar e começa bem, muito bem, essa semana com Luiz Felipe. Tenho Vida Agora.
3: Olá, São Paulo! Vamos lá! 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

0: Sandro Nazireu adora os Levitas, juntos pra sempre. Que sequência, hein? Só estamos no início do nosso programa. Que prazer também ter você por aqui, através das ondas do rádio. São várias emissoras pelo Brasil que transmitem o nosso programa. Bem-vindo, bem-vindo a você também. Intervalo, eu volto com homenagem pra você que tá fazendo aniversário hoje.
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3: Cinco e dois.
4: Assim diz a Bíblia.
5: Com efeito, passa o homem como uma sombra. Em vão se inquieta. Amontoa tesouros e não sabe quem os levará. Salmo 39, verso 6.
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3: Cinco e quatro.
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0: Já voltei, eu falei, foi rapidinho. Ótima semana, segundo, último dia de agosto. E aqui o nosso sertanejo gospel que abre esse bloco com Campeiros de Cristo e Silvão Oliveira. Eu prefiro Deus.

0: Oliveira dando conselho, hein? Escola de Deus. Confia no pai, Marcos Nunes. Como você tá? Tudo bem? Tá no trabalho agora? Tá de férias? Fala pra mim as novidades aí da sua semana, viu? Ó, em intervalo, já tem chegando por aqui Canarinhos de Cristo.
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3: Cinco e treze.
4: Assim diz a Bíblia.
5: Ensina-me, Senhor, o teu caminho e andarei na tua verdade. Dispõe-me o coração só para temer o teu nome. Salmo 86:11.
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4: Cinco e quinze.
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8: Segundou! E é muito bom também ter você por aqui. Bem-vindos, acompanhando pelo site, aplicativo Alexa, em qualquer lugar do Brasil e do mundo. Uma abençoada semana, 31 de agosto, segunda-feira, último dia do mês, é o seu dia, o seu aniversário. Então, parabéns pra você nessa data querida. Muitas felicidades, muitos e muitos anos de vida. Que o Senhor te abençoe, te dê santidade, muitos anos de vida, muitas felicidades. Parabéns, meu irmão, parabéns, minha irmã. Hoje é o dia do nutricionista, feriado em Vigia de Nazaré, no Pará. É também aniversário da cidade de Itapipoca, no Ceará, Uberlândia e Campanário, em Minas Gerais, Trindade e Goiás, Itaí, em São Paulo, e também Camancã e Bom Jesus da Lapa, na Bahia. Em sua homenagem, aniversariando hoje, tem André e Felipe. Chorar pra quê? Emoção ao vivo.

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0: Misaías Oliveira com Nicole Souza, amor da minha vida, Canarinho de Cristo, Espírito Santo. Que prazer também saber que você tá aí do outro lado do rádio, ligado no nosso programa. Deus abençoe a sua vida, tá bom? Olha, eu vou pro intervalo e volto com o bloco final de hoje.
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3: Assim diz a Bíblia.
4: O homem bom tira do tesouro boas coisas, mas o homem mau, do mau tesouro, tira coisas más. Mateus capítulo 12, verso 35.
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4: Sertanejo Gospel. Tocando o melhor do louvor pra você. Segundou, e você pelo site, aplicativo, tá na Alexa, tá ligado em nossa emissora. Ótima segunda-feira. Gerson Rufino, eu quero ser fiel.

0: Grito de Liberdade, tá aí, conjunto Voz da Verdade. Ouvimos antes Jorge Araújo e Eula Paula, Cicatrizes. Abrindo a sequência, nós tivemos Jair Pires, Perdoando. Tá chegando o último intervalo do programa, já já eu volto com você para a última sequência de clássicos. Na última sequência, nós teremos o nosso Dose Dupla. Não sai daí, rápido intervalo, volto já com muito mais.
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3: Seis e quarenta e cinco.
4: Assim diz a Bíblia.
5: Pelo que sinto prazer nas fraquezas, nas injúrias, nas necessidades, nas perseguições, nas angústias por amor de Cristo. Porque quando sou fraco, então é que sou forte em Cristo. 2 Coríntios 12, 10.
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3: Seis e quarenta e sete.
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0: De volta com você para a última sequência de clássicos da música evangélica, aqui no programa Matando Saudade, edição desta segunda-feira. Tempo passando rápido demais, né? Você sabe, nessa última sequência teremos Dose Dupla. Hoje, Paulo César Baruch vai cantar duas lindíssimas canções. Abrindo a última sequência, tem Luciana Estevão para cantar Volta Jesus.

0: nós tivemos Paulo César Baruch no nosso Dose Dupla, finalizando o programa Matando Saudade, edição desta segunda-feira. Paulo César Baruch cantou pra gente Jardim da Inocência e a canção Autor da Minha Fé. E assim finalizamos o programa Matando Saudade, edição desta segunda-feira, dia 31 de agosto de 2026. Sou grato a Deus pela oportunidade de ter estado aqui com você e sou grato a você pelo carinho, pela audiência, pela participação. Muito obrigado de coração. O programa Matando Saudade volta, se Deus quiser, amanhã, neste mesmo horário, nesta mesma rádio. Essa rádio que tem, sem dúvida nenhuma, a melhor programação para os melhores ouvintes. Grande abraço, fiquem com Deus e até amanhã na doce paz do Senhor Jesus.
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1: Assim diz a Bíblia.
2: Quem nos separará do amor de Cristo? Será tribulação, ou angústia, ou perseguição, ou fome, ou nudez, ou perigo, ou espada? Livro de Romanos, capítulo 8, verso 35.
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13: Olá, segunda-feira, 31 de agosto de 2026. É um prazer enorme estarmos aqui novamente, mantendo você informado, mantendo você por dentro dos principais fatos, destaques e notícias do Brasil e do mundo. Tudo aquilo que acontece perto e longe de você, abordados com aquela forma responsável e dinâmica, com aquela forma imparcial, característica já do nosso JVN. Muito obrigado mesmo a você pela sua audiência. Hoje, dia 31 de agosto, é Dia Internacional do Blog, Dia Internacional das Pessoas Afrodescendentes, Dia de São Raimundo Nonato e Dia do Nutricionista. A gente começa o JVN de hoje lembrando que termina nesta segunda-feira o prazo do novo Desenrola Brasil, programa voltado à renegociação de dívidas bancárias. A iniciativa permite pessoas físicas com débitos em atraso que têm acesso a descontos e condições de pagamento direcionadas para regularizar a situação financeira. O programa atende consumidores com renda mensal de até 5 salários mínimos, atualmente equivalente a R$ 8.105, e tenham dívidas contratadas até 31 de janeiro de 2026, com atraso entre 91 dias e 2 anos. O prazo que terminaria no dia 2 de agosto foi prorrogado até o fim do mês. Não há previsão de uma nova extensão. A modalidade voltada às famílias, até o início da última semana de agosto, cerca de 5,03 milhões de dívidas. Os débitos somavam originalmente 26 bilhões 330 milhões de reais e após os acordos foram reduzidos para aproximadamente 5 bilhões 270 milhões de reais. A modalidade Desenrola Família é destinada a pessoas físicas com renda mensal de até 5 salários mínimos. Além do crédito de renda, a dívida precisa atender às regras do programa. Podem ser incluídos contratados até 31 de janeiro deste ano, com atraso entre 91 dias e 2 anos e registrados em instituição financeira participante. A própria instituição financeira verifica se o consumidor e a dívida atendem aos critérios, utilizando informações disponíveis em seus sistemas e no sistema de informações de crédito do Banco Central. O programa contempla modalidades de crédito que costumam apresentar taxas de juros elevadas, cartão de crédito rotativo ou parcelado, cheque especial, crédito pessoal sem consignação em folha, empréstimos pessoais utilizados para consolidar outras dívidas. A inclusão do débito, porém, depende da análise da participação da instituição financeira responsável pela operação nesse sistema de desenrola. Lembrando, termina hoje o prazo, caso seja de seu interesse. Não perca tempo. 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
13: Nepal retoma operações de resgate e busca captar bilhões de dólares para recuperação. Em reunião com os Estados Unidos, Brasil reafirmará disposição para reciprocidade. Congresso vota nesta semana fim da escala 6x1 e taxa das blusinhas. PEC da Segurança Pública e terras raras também devem estar na pauta. Brasil participa de pesquisa inédita que busca a cura da hepatite B. Estudo global contará com 150 voluntários. Quedas e queimaduras são maior causa de internação de crianças. Estas e outras notícias a partir de agora. 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
13: Já passa de 800 o número de vítimas fatais registrados de forma oficial no Nepal. O Nepal, que retomou as operações de busca e resgate ainda no sábado após uma breve suspensão devido às condições climáticas, enquanto as autoridades procuravam por quase 3 mil pessoas desaparecidas após uma enchente devastadora que matou centenas de pessoas, deixou centenas e, por que não, milhares de pessoas desaparecidas e assolou uma região da fronteira com o Tibete. O empobrecimento mais intenso no Himalaia, com 30 milhões de habitantes, solicitou assistência especializada do exterior. O ministro da Fazenda disse que também precisaria de cerca de 4 bilhões a 5 bilhões de dólares

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1: Só louvor bonito com esses que nós curtimos aqui, ó, no
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1: Bom, bom, bom demais. E agora pra você, pra gente fechar a... Quê? Já? Fechar a programação, pastor Ademar, é isso mesmo, né?
4: Isso, vamos. Agora sim, Jarbas, agora tá fechando.
1: Agora é o final do programa, Jarbas.
4: Então, top 10, né, Ademar?
1: Isso.
4: Isso, vem aqui, essa canção muito bonita aqui com o cover de Elvis, né? A Deus toda glória. E que assim seja mesmo na nossa vida. Tudo que nós conseguimos, tudo aquilo que a gente é, né? A gente pode fazer, tudo seja para a glória de Deus somente. Vamos ouvir então.

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1: Só sucesso para você aqui na Paraná Gospel. Esse foi o nosso top 10, fechando aqui com chave de ouro, com essa linda canção, hein? Programa Cristo é Resposta desta super segunda-feira, pastor Ademar Lara.
2: Exatamente. Eu vou pedir para você fazer essa última oração, olha, você não fez nada hoje, né?
1: Eu não fiz nada, é. Vamos lá, vamos falar com Deus. Pai querido, nessa manhã, Senhor, te louvamos. Te agradecemos por mais uma oportunidade, Senhor, de falar aqui ao nosso ouvinte, da tua palavra. Muito obrigado, Senhor, por esses momentos gostosos que nós passamos juntos aqui, Pai, desfrutando de um banquete que o Senhor preparou para nós. Muito obrigado. Pedimos a ti, Senhor, que o Senhor continue conosco no decorrer do dia de hoje, nos dando a tua força. Precisamos do Senhor, Pai, precisamos de ti, precisamos da sua graça, Pai. Sem o Senhor, nada nós podemos fazer, Pai. E, Pai, nós colocamos o nosso dia diante do Senhor, pedimos a ti, Senhor, por cada ouvinte que esteve ligado conosco, Senhor. Olha para cada um individualmente, Senhor, o Senhor conhece as necessidades, os desejos, os sonhos de cada um, Pai. Que o Senhor nos ajude, Pai, a realizar, né, a fazer. E durante esse dia, Senhor, que a gente possa aproveitar esse dia ao máximo. Em nome de Jesus, é o que eu te peço e agradeço, Pai. Amém. E amém, Jesus.
2: Então, meus queridos, às 18 horas nossa reprise, e todo domingo tem reprise da meio-dia às 14 horas. E amanhã às 8 horas, bem cedinho, demire para o seu galinho de corda no seu despertador e sintonize a Paraná Gospel, o programa Cristo é a Resposta. Grande abraço meu da pastora Jussara Lara, um grande beijo de Deus no seu coração.
1: Isso aí, um abração a você, do Alden Lima, de toda a família Cristo é Resposta. Fique com Deus, fique na paz do Senhor e até amanhã, gente. Amanhã tem mais Cristo é Resposta. Tchau, Brasil!

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1: Dez e cinco.
2: Assim diz a Bíblia.
3: Ora, a fé é a certeza de coisas que se esperam, a convicção de fatos que se não veem. Hebreus capítulo 11, verso 1.
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1: Dez e seis.
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Muito bem, muito bem. Nós estamos chegando para mais um momento todo especial aqui na nossa programação. Mais uma edição de A Hora do Vinil aqui na nossa rádio, aqui na Paraná Gospel, onde você liga e é só louvor. E é claro, eu trago para cantar agora, nessa edição toda especial aqui da Hora do Vinil, Grupo Reviver. Brisa suave.

Tá então na hora do vinil. Grupo Reviver, pastor Ezequiel de Matos, com essa linda canção que com certeza marcou aí a sua vida, marcou a sua história. Brisa Suave é o nome da canção, aqui na hora do vinil. Forte abraço pra você e até o nosso próximo encontro aqui na hora do vinil.

0: Olá, hoje é sexta-feira e você confere as primeiras informações do dia. O número de mortos na enchente de Bastador em uma região próxima à fronteira do Nepal com o Tibete, na China, subiu para 359, segundo o último balanço divulgado pelas autoridades. As equipes de resgate seguem trabalhando para encontrar dezenas de desaparecidos. Os socorristas estão utilizando helicópteros nas operações de busca e salvamento de sobreviventes. Voltamos em instantes com mais um bloco de notícias.
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5: Olá, amores, graça e paz. Ótima manhã de segunda-feira. Segundou, coisa boa, hein? Bom demais estar aqui. Estou chegando com o nosso Manhã de Fé, com muito carinho, com muita alegria. Manhã abençoada, segunda-feira, dia 31 de agosto de 2026. 31 de agosto, último dia do mês de agosto, tá chegando setembro, que seja um mês de muita bênção, de muita paz e o Senhor no comando da minha e da sua vida. Sou Denise Fernandes, esse é o nosso Manhã de Fé, nossas redes sociais liberadas para você participar. Meu Instagram, Denise Fernandes Locutora, para você seguir e participar da nossa programação. Fica à vontade, aproveita a oportunidade, compartilhe com os amigos, familiares, o nosso site, o nosso aplicativo, através do seu compartilhamento, vidas sendo tocadas. Vamos falar com o Senhor? Feche seus olhos, coloque a mão sobre o seu coração e vamos falar com o Pai. Querido Pai, aqui estamos na sua presença. No nome do teu Filho amado Jesus, gratidão pelo fim de semana abençoado, pela vida, pelas portas abertas, por tudo que o Senhor tem feito em nosso favor. Eu te agradeço, porque o Senhor é fiel. O Senhor cuida de mim, o Senhor cuida dos meus. Eu apresento nesse momento, no seu altar, Pai, todas as famílias que estão na sintonia dessa programação. Essa pessoa que ora comigo, essa rádio que é uma bênção, Pai, que anuncia a sua palavra. Gratidão por tudo, Pai, cuida de tudo, em nome de Jesus. Amém e graças a Deus. Chegando à nossa primeira sequência, Valesca Maíssa. Forma de cuidado. Esse louvor é lindo. Eu ofereço para você com muito carinho. Ótima manhã.

Muito bem, amores, esse é o nosso Manhã de Fé, fechando muito bem a nossa primeira sequência, segundona abençoada. E aí, tudo certo? Espero que sim. Por aqui tudo bem, graças a Deus. Melhor agora com o nosso Manhã de Fé. Conta pra mim como que foi seu fim de semana. Foi tranquilo em casa, passeou bastante, recebeu bastante visitas. E aí, conta pra gente aqui nas nossas redes sociais. Meu Instagram, Denise Fernandes Locutora, nossas redes sociais, WhatsApp, Facebook e também o nosso Instagram para você seguir a página, o Instagram da rádio, para você ficar bem atualizado com as nossas novidades. Chegando mais canção linda, ótima manhã!

0: Muito bem, amores, fechando mais uma sequência abençoada, tá na hora do nosso intervalo, é rapidinho. O nosso Manhã de Fé volta já com muito mais.
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3: Dez e trinta e seis.
4: Assim diz a Bíblia.
5: Disse Deus: de ti farei uma grande nação, e te abençoarei, e te engrandecerei o nome. Sê tu uma bênção. Gênesis capítulo 12, verso 2.
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3: Dez e trinta e oito.
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16: De volta com mais informações da sua rádio. A campanha do presidente Luiz Inácio Lula da Silva à reeleição decidiu concentrar neste momento sua estratégia nas pautas em tramitação no Congresso Nacional e nos resultados do encontro do presidente com os chefes da Câmara e do Senado, Hugo Mota e Davi Alcolumbre. A avaliação na coordenação da campanha é de que neste momento o avanço dessas propostas no Legislativo pode resultar em ganhos para o discurso eleitoral de Lula. Voltamos em instantes com mais um bloco de notícias.

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1: Louvado seja o teu nome, Senhor. 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

0: pessoal, tudo bem? Seguindo por aqui com o nosso Gospel News, notícias atualizadas. Gente, olha, após o time Houston Texans garantir uma vaga na fase eliminatória da Liga Nacional de Futebol Americano, o técnico dedicou o sucesso da equipe a Deus e testemunhou sobre a fé dos atletas em Jesus. Os holofotes estão brilhando intensamente sobre os texanos, mas essa luz é, na verdade, um reflexo da fé dos nossos jogadores em nosso Senhor e Salvador Jesus Cristo, afirmou o técnico. Que bênção! E a você, obrigada pela companhia. Daqui a pouquinho tem mais um Gospel News.
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4: Alô você, graça e paz, como vai? Tudo bem contigo? Começando mais uma semana e desta vez uma semana muito especial, porque hoje, segunda-feira, dia 31 de agosto, o último dia do mês. E está começando o nosso Top Gospel, o Top 10 da música evangélica, trazendo para você as canções mais pedidas e mais tocadas da nossa programação. E olha só, agosto está indo embora, mais um mês chegando ao fim, né? Quantas coisas realmente aconteceram pelo caminho. Tiveram dias de alegria, dias de luta, momentos em que sorrimos e outros em que talvez tenhamos precisado respirar fundo e dizer, Senhor, me ajuda, mas chegamos até aqui. E quando chegamos ao último dia do mês, a melhor palavra que podemos dizer é obrigado, Senhor, obrigado, Deus. Agosto termina, mas os planos de Deus para as nossas vidas continuam, tá bom? E para você que está começando essa nova semana, fica aí a palavra de Deus em Isaías 43:19. Eis que faço uma nova coisa, que vem o novo de Deus. E agora você já sabe, né? É hora de conferir quem está chegando no nosso Top 10 da música evangélica brasileira. Aumenta o volume do rádio porque o nosso Top Gospel tá no ar.
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0: fogo do Espírito Santo esteja sobre a sua vida, sobre a sua casa, e nunca se apague, nunca se apague. 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

0: Tá aí a primeira sequência musical do nosso Top Gospel desta segunda-feira. Sara Farias, Eu Me Humilho, no oitavo lugar. Nona posição, Soraya Moraes e Fire Voices, com muito louvor. E o décimo lugar, William Nascimento, Retire as Cinzas ao Vivo. Daqui a pouquinho a gente volta com mais sucessos, com mais canções pra você.
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3: Três e cinquenta e um.
4: Está na Bíblia.
5: Filipenses 4:6. Não andem ansiosos por coisa alguma, mas em tudo pela oração e súplicas, e com ação de graças apresentem seus pedidos a Deus.
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3: Três e cinquenta e três.
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11: Mais um Gospel News por aqui, amados. O atacante Gabriel Jesus marcou um dos gols da vitória do Arsenal por 4-1 sobre o Aston Villa. No entanto, o momento mais marcante da partida veio após o gol, quando o jogador testemunhou publicamente sua fé ao exibir a camisa com a frase: "Eu pertenço a Jesus". Olha que lindo! Isso é dar honra a quem tem honra. Obrigada pela companhia. Daqui a pouquinho tem mais um Gospel News.
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0: Estamos de volta com o Top Gospel, o programa que apresenta para você as 10 músicas evangélicas mais pedidas e mais tocadas da programação. Aquelas canções que estão fazendo bonito nas paradas em todo o Brasil. E nesta segunda-feira, 31 de agosto, também temos um motivo especial para homenagearmos profissionais que cuidam da nossa saúde e qualidade de vida. Hoje é dia de celebrar o Dia do Nutricionista. Nossa homenagem a todos os nutricionistas, né? Cuidar da saúde também é cuidar da vida. E agora também quero mandar aquele abraço especial para você, aniversariante do dia. Parabéns para todos os aniversariantes desta segunda-feira. Que Deus abençoe esse novo ciclo, renove suas forças, proteja sua família, conceda muitos anos de vida. Que você tenha motivos para sorrir, coragem para recomeçar e fé para continuar. Mais um ano de vida é mais uma oportunidade de viver os planos de Deus. Feliz aniversário! E o nosso Top Gospel continua. Confira mais uma sequência.
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0: quarta posição de hoje, Samuel Mariano e Rebeca Mariano, Aquece. Sexta posição, Voz da Verdade, Oleiro e Carpinteiro. E o sétimo lugar, ouvimos aí Anderson Freire, Fiel no Pouco. Daqui a pouquinho tem mais sucessos pra você.
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4: Quatro e onze.
5: Assim diz a Bíblia:
6: não te deixes vencer do mal, mas vence o mal com o bem. Livro de Romanos, capítulo 12, verso 21.
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4: Quatro e treze.
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14: Por aqui nosso penúltimo Gospel News de hoje. O jogador Alessandro Ribeiro aceitou a Jesus e foi batizado nas águas em Portugal. O momento foi compartilhado pelo atleta. Em uma piscina, Alessandro foi batizado pelo jogador de futebol de praia português B. Martins, dando testemunho público de sua fé em Cristo. O jogador saiu da água comemorando seu novo nascimento e recebeu oração. Olha, que lindo! E a você, obrigada pela audiência, pela companhia. Daqui a pouquinho tem nosso último Gospel News de hoje.
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0: Estamos de volta com Top Gospel, Top 10 da música evangélica brasileira no seu rádio de segunda a sexta, sempre nesse horário. Por aqui, sua irmã Cristo Alex Alves, te fazendo companhia neste último dia de agosto, né? Talvez nem tudo tenha acontecido como você esperava, mas uma coisa é certa: Deus te sustentou até aqui. Não termine o mês olhando apenas para o que faltou, olhe também para tudo aquilo que Deus permitiu que você superasse, tá bom? Agosto termina, a esperança continua e setembro pode trazer novos capítulos daquilo que Deus está preparando para a sua vida. Vamos de música. Já já tem o nosso versículo do dia para sua meditação.
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0: a terceira posição de hoje, Fernandinho e Thales Roberto, Somos a Igreja. Quarta posição, Samuel Miranda, Se Não Fosse a Mão de Deus. Vamos agora para o nosso versículo do dia.
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0: Em 1 Pedro capítulo 5, versículos 6 e 7 está escrito: humilhai-vos, pois debaixo da potente mão de Deus, para que a seu tempo vos exalte, lançando sobre ele toda a vossa ansiedade, porque ele tem cuidado de vós. Tá aí, muitas vezes o nosso orgulho impede que sejamos abençoados e não gostamos de parecer menor ou menos capaz que alguém, porque queremos sempre ocupar o lugar de honra na mente das pessoas, não é? E isso nos leva a agir com a nossa própria força, usando os nossos próprios recursos. Mas quando deixamos Deus agir em nossas vidas e reconhecemos que somos menores que a adversidade, o Senhor usa seus recursos para nos exaltar e nos honrar no seu devido tempo, para que o seu nome seja glorificado. Pense nisso, esta é a palavra que deixo para o seu coração nesse dia.
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5: Quatro e vinte e quatro.
6: Assim diz a Bíblia.
7: O que encobre as suas transgressões jamais prosperará, mas o que as confessa e deixa alcançará a misericórdia. Provérbios capítulo 28, verso 13.
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5: Quatro e vinte e seis.
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13: Por aqui nosso último Gospel News, amados. O pastor batista e teólogo, hedraísta e tradutor bíblico Luiz Saião compartilhou uma memória que uniu três ícones brasileiros: o ator Jessé Valadão, o cortunista Maurício de Souza e o Rei Pelé. Conhecido como um dos maiores especialistas em Bíblia e criado de um dos canais teológicos mais assistidos no YouTube, Luiz Saião relembra estudos bíblicos com Pelé e outros ícones brasileiros, onde eles tinham sede. Olha que bênção, né, gente? Por aqui eu fico, obrigada pela audiência. Amanhã eu volto com mais um Gospel News.
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0: Estamos de volta para a última sequência musical do nosso Top Gospel desta segunda-feira, desejando a você uma excelente semana. E lembrando, se existe algo que precisa ficar para trás, deixe, tá? Se existe algo que você precisa entregar a Deus, entregue. O mês termina, mas os planos do Senhor continuam. Agora vamos conhecer aí as duas músicas mais pedidas e mais tocadas do nosso programa de hoje. Confira comigo.
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0: Vem pra você na primeira colocação, Juliane Souza, A Jesus. E no segundo lugar, Isadora Pompeu, Ovelha em Treinamento. E estas foram as 10 músicas mais pedidas e mais tocadas da nossa programação de hoje. E assim termina por aqui mais uma edição do Top Gospel. Obrigado pela companhia, pelo carinho de sempre. Que Deus abençoe profundamente a sua semana. Caminhe com perseverança e termine cada dia agradecendo a Deus. Um abraço forte, fique na paz de Cristo Jesus. E não se esqueça, quem não ama não conhece a Deus, porque Deus é amor. Tchau.
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3: Alô você, graça e paz, povo de Deus, nós estamos chegando para louvar, para adorar a Deus e mais um programa Matando Saudade, começando mais uma semana, último programa do mês de agosto, hoje dia 31 de agosto de 2026, segunda-feira, começando mais uma semana. Que prazer, que privilégio estar com você para mais uma viagem no tempo, mais uma viagem através do mundo da música evangélica. Programa Matando Saudade, começando comigo, Ezequiel Ferreira, e nós ficaremos juntos durante a próxima hora, relembrando canções que marcaram época, marcaram gerações. Como foi o fim de semana? Bênção pura? Não foi como você planejou, como você esperou? Entregue sempre nas mãos do Senhor, confiando no Senhor. Deus sabe e faz.

0: nós tivemos Paulo César Baruch no nosso Dose Dupla, finalizando o programa Matando Saudade, edição desta segunda-feira. Paulo César Baruch cantou pra gente Jardim da Inocência e a canção Autor da Minha Fé. E assim finalizamos o programa Matando Saudade, edição desta segunda-feira, dia 31 de agosto de 2026. Sou grato a Deus pela oportunidade de ter estado aqui com você e sou grato a você pelo carinho, pela audiência, pela participação. Muito obrigado de coração. O programa Matando Saudade volta, se Deus quiser, amanhã, neste mesmo horário, nesta mesma rádio. Essa rádio que tem, sem dúvida nenhuma, a melhor programação para os melhores ouvintes. Grande abraço, fiquem com Deus e até amanhã na doce paz do Senhor Jesus.
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3: Cinco e cinquenta.
4: Assim diz a Bíblia.
5: Eis que os olhos do Senhor estão sobre os que o temem, sobre os que esperam na sua misericórdia. Salmo 33, verso 18.
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1: Cinco e 52.
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1: Olá, graça e paz a todos. Sejam bem-vindos a mais um programa Cristo é a Resposta. Clama por respostas e se ouvem muitas vozes tentando acalmar o coração dos homens, mas há uma só voz a ser ouvida, reconhecida e autêntica, a voz do Filho de Deus, Jesus Cristo, Senhor e Salvador de todos os homens.

0: Ficamos. Graças a Deus, estamos no ar com mais um programa Cristo é Resposta, mais uma semana começando, hoje segunda-feira. É, mais uma segunda-feira e graças a Deus nós temos mais uma semana pela frente aí para fazer acontecer, né? Ah, nós podemos, porque nós podemos, é por isso que nós fazemos acontecer, não. É com a graça de Deus, viu? Nunca se esqueça disso. É tão somente a graça e a misericórdia de Deus que nós estamos vivos, que nós estamos com capacidade, né, de fazer, de enfim, realizar coisas, né? Graças ao nosso Senhor Jesus, né? Se não fosse ele nas nossas vidas, estaríamos perdidos, né, minha gente? Então, agradeça a Deus. Em vez de reclamar na segunda-feira, né, como é o padrão, né? Muitas vezes a gente pega essa coisa, mais uma segunda-feira, aquela coisa assim, né? Tipo Jarbas passou. Não, falei bobagem aqui, né? Desculpe, Jarbas, não me pegue. Não me processe.
1: Alô? Eu estou ouvindo uma voz fantasmagórica e mentirosa.
0: O quê?
1: Porque
0: o senhor
1: não,
0: vai me
1: não
0: usar sou, assim no ar?
1: Não sou desse tipo. Segunda-feira acordo bem cedo. É umas 3 horas da tarde, mas não, porque eu preciso me restabelecer do fim de semana.
0: Como é que é bem cedo, 3 horas da tarde?
1: Fala isso? Olha só, e não é que é verdade, meu modo.
0: Eu acho que ele tá sonâmbulo ainda, então, né?
1: Olha, a Josefina tá mandando um beijo pra mim. Que maravilha! Ai, que saudade, aqueles tempos. Olha só.
0: O tempo que o Pitbull corria atrás dele.
1: Ainda bem que ela me pegou trabalhando, né? No microfone.
2: Foi lá. Vai. Senta lá agora. Vamos começar então, amado. Vamos ler um texto da Frances Robert, né? Olha só o que ela traz aqui para nós, que maravilha, né? O título é Águas Quietas. Eu te digo, espera em mim. Deixe que a tua vida seja como um lago profundo e quieto. Sim, deixa o teu coração aninhar-se na minha mão como o pássaro no ninho. Conserva em repouso os teus olhos e livres as tuas mãos, porque então eu encherei a tua visão completamente e o meu poder transbordará em ti. Somente faze dentro de ti um lugar à parte, sim, um lugar separado da pressão e do tumulto, e ali eu me encontrarei contigo. Eu aguardo a tua chegada, porque anseio derramar sobre ti as minhas bênçãos e anseio dar-te a minha plenitude. Somente fica tranquilo diante de mim, não permitas que as fadigas e os cuidados do dia te roubem dessa afável camaradagem comigo. Bem sei do que necessitas e me interesso a respeito de cada um dos teus deveres e de cada uma das tuas responsabilidades. Haverá de sentir que os teus cuidados se dissiparam e que o teu peso se extinguiu como por mão invisível. Quero que me tragas o teu amor, e enquanto me trazes esse amor, em troca eu te darei o meu poder, de modo que trabalho em teu favor numa redobrada medida. Porque eu te dou o poder para que ele diminua o peso dos seus deveres e eles sejam executados com maior eficiência. Eu também fico ativo em trabalhar para ti de diferentes maneiras que não sabes, clareando o teu caminho e te persuadindo acerca de coisas que nunca podereis entender e que de outra maneira absorveriam as energias e roubariam a paciência. Por isso, eu te digo outra vez, repousa em mim, espera em mim, venha parte comigo, busca a minha face, procura a minha companhia com intimidade. Pai, que possamos ter tempo, ó Senhor, ter tempo para que a gente possa estar na tua presença, Senhor, para que possamos não somente receber de ti, mas também te agradar, Pai, de forma que o Senhor nos dê a grande força necessária, a grande força necessária para podermos caminhar mais um dia. Sim, Senhor. Sim, meu Pai. Fica conosco, Senhor. Que as águas tranquilas da tua presença estejam sendo derramadas em nosso coração nessa manhã, Pai. Em nome de Jesus, amém e amém, graças a Deus.
0: Amém, amém, maravilha. E agora nós vamos decolar, vamos sair do chão, vamos ficar pertinho do Senhor Jesus e curtir aqui canções maravilhosas, celebrando a vida.

Senhoras e senhores, sejam todos bem-vindos. Por favor, apertem seus cintos, pois decolaremos em alguns instantes. Obrigada.

0: senhores decolamos com sucesso. Sintam-se livres para acomodar-se confortavelmente. Desejamos uma boa viagem.
1: É, e agora vem chegando o pastor Cornélio Augusto com mais um capítulo da Palavra de Deus para nós, para o meu, para o seu, para o nosso coração. Pastor Demar Lara, Provérbios capítulo 23, é isso?
2: Exatamente, é uma coleção de conselhos práticos e advertências morais de um pai para seu filho. Ele aborda o perigo da ganância financeira, a importância do autocontrole diante do excesso de comida e bebida, o valor da disciplina na criação dos jovens e o cuidado com más companhias.
1: Viu, pastor?
2: Oi, pois não.
1: Eu já volto aqui, tá? Vai falar sobre comida. Eu já volto aí. Eu tenho uma coisinha pra resolver ali.
2: É, então. A ganância financeira, o Jarba voou lá. Voou mesmo, viu? Superman. E o excesso de comida e bebida, né, Aldo?
1: Não tenho nada a ver com isso, meu pastor. É só que surgiu um compromisso aqui.
2: Então, diga.
1: Não, pode falar, pastor, pode falar.
2: Meus amados, que estão nos ouvindo, né? E você não fique somente no ouvir.
1: É.
2: Apesar que ouvir é muito importante, porque a fé vem pelo ouvir,
1: exato,
2: né?
1: Exato, exato.
2: Mas que também você possa estar meditando, abrindo a sua Bíblia aí no Provérbios, arrumando um tempo, e um tempo precioso, para você entender bem isso aqui e colocar em prática, né?
1: Exato.
2: Colocar em prática, porque é importante para crescermos em sabedoria, porque o livro de Provérbios, o destaque maior dele é a sabedoria, né? Então, que sejamos sábios, então, estar ali meditando para praticar e termos uma vida melhor. E fugir, né? Da ganância financeira, né, Adriano? É. Já pra não tá aqui? Fugir aqui também do excesso de comida e bebida, né? E o valor da disciplina na criação dos filhos, né? É isso aí, vamos ouvir. Então, depois volta aqui. Diga.
1: Tudo isso é muito importante, né, pastor Demar Lara? Tem tantas crianças que estão crescendo hoje sem serem corrigidas, né? É só sim, sim, sim.
2: Sem
1: limites. Sem limites.
2: Sem limites, é verdade.
1: Então, falta aos pais sabedoria, né? E quem pode dar isso, né? Jesus, Deus, nosso Senhor, nosso Pai, ele pode nos dar sabedoria. E mais do que isso, ele deixou palavras aí que se a gente meditar, se a gente praticar, pastor, a gente vai viver uma vida muito melhor, né?
2: Ah, menos problemas, né, André?
1: É.
2: E na verdade, além de vivermos sem muitos problemas, a gente ser um abençoador, né?
1: É.
2: Para os filhos e para aqueles que convivem conosco dia após dia, né?
1: É,
2: tá bom, então.
1: Vamos lá, professor. Então. Cornélio Augusto, vem para cá, o microfone é seu.
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4: Capítulo 23. Quando te assentares a comer com um governador, atenta bem para aquele que está diante de ti. Mete uma faca à tua garganta se és homem glutão. Não cobices os seus delicados manjares, porque são comidas enganadoras. Não te fatigues para seres rico, não apliques nisso a tua inteligência. Porventura, fitarás os olhos naquilo que não é nada? Pois certamente a riqueza fará para si asas como a águia que voa pelos céus. Não comas o pão do invejoso, nem cobices os seus delicados manjares. Porque, como imagina em sua alma, assim ele é. Ele te diz, come e bebe, mas o seu coração não está contigo. Vomitarás o bocado que comeste e perderás as tuas suaves palavras. Não fales aos ouvidos do insensato, porque desprezará a sabedoria das tuas palavras. Não removas os marcos antigos, nem entres nos campos dos órfãos, porque o seu vingador é forte e lhes pleiteará a causa contra ti. Aplica o coração ao ensino e os ouvidos às palavras do conhecimento. Não retires da criança a disciplina, pois se a fustigares com a vara, não morrerá. Tu a fustigarás com a vara e livrarás a sua alma do inferno. Filho meu, se o teu coração for sábio, alegrar-se-á também o meu. Exultará o meu íntimo quando os teus lábios falarem coisas retas. Não tenha o teu coração inveja dos pecadores. Antes, no temor do Senhor, perseverarás todo dia. Porque deveras haverá bom futuro. Não será frustrada a tua esperança. Ouve, filho meu, e se sábio. Guia retamente no caminho o teu coração. Não estejas entre os bebedores de vinho, nem entre os comilões de carne, porque o beberrão e o comilão caem em pobreza, e a sonolência vestirá de trapos o homem. Ouve a teu pai que te gerou, e não desprezes a tua mãe quando vier a envelhecer. Compra a verdade e não a vendas. Compra a sabedoria, a instrução e o entendimento. Grandemente se regozijará o pai do justo, e quem gerar a um sábio, nele se alegrará. Alegrem-se teu pai e tua mãe, e regozije-se a que te deu a luz. Dá-me, filho meu, o teu coração, e os teus olhos se agradem dos meus caminhos. Pois cova profunda é a prostituta, poço estreito a alheia. Ela, como salteador, se põe a espreitar e multiplica entre os homens os infiéis. Para quem são os ais? Para quem os pesares? Para quem as rixas? Para quem as queixas? Para quem as feridas sem causa? E para quem os olhos vermelhos? Para os que se demoram em beber vinho, para os que andam buscando bebida misturada. Não olhes para o vinho quando se mostra vermelho, quando resplandece no copo e se escoa suavemente. Pois ao cabo morderá como a cobra e picará como o basilisco. Os teus olhos verão coisas esquisitas e o teu coração falará perversidades. Serás como que se deita no meio do mar e como que se deita no alto do mastro e dirás, espancaram-me e não me doeu, bateram-me e não o senti. Quando despertarei, então tornarei a beber.

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1: Obrigado, pastor Cornélio Augusto, trazendo para nós aqui o Palavra Falada nesta manhã. Bom demais, né? Bom demais ouvirmos a palavra de Deus. E agora convido você também para ouvir aqui essas canções separadas com muito carinho para o seu coração. É o bloco Hinos Especiais, pastor Leonardo Lara.
2: Exato, vamos ouvir aqui essas canções que nós separamos para você aqui nesse dia, né? Que você possa estar começando a semana com muita disposição, né? Ouvindo coisas boas, enchendo o coração de coisas boas. Vamos então ouvir, depois a gente volta aqui com a Thaís, não? Meu Deus, esqueci. A Rosi.
3: A Rosi, é isso mesmo.
2: Rosi e Thaís, quase igual, né?
3: Ah, bem, é isso, bem igualzinho.
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2: Tá bom.
3: Ah, meu Deus do céu. Ai, ai, pô. Querido ouvinte, é segunda-feira, dá um desconto aí, viu?

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1: Só sucesso pra você como esses que nós ouvimos aqui no bloco e nos especiais, no Sonzaço Digital aqui da Paraná Gospel e também das web rádios que estão transmitindo pra você o Cristo é Resposta nesta manhã. E agora nós vamos ouvir aqui juntinhos a nossa querida Rosi trazendo uma pequena reflexão com uma grande mensagem pra nós, pastor Ademar Lara.
2: Ponte de água viva, então. Nós falamos no início sobre águas tranquilas, né? Sobre águas que abençoam a nossa vida. E agora ela vem aqui para falar também de fonte de água viva. E depois que a Rosi transmitir para você essa pequena reflexão com a grande mensagem, a gente vem aqui com a oração Salve o Brasil. Salve mesmo, né, Adão?
1: Salve mesmo, salve mesmo. Precisamos aí de salvação. Ninguém pode dar isso. Jesus, né? Por isso, vamos colocar daqui a pouquinho o nosso Brasil diante do nosso Senhor.
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4: Graça e paz, queridos ouvintes do programa Cristo é a Resposta. Em Gênesis, no capítulo 21, nos versículos 15 ao 17, está escrito: E consumida a água do odre, lançou o menino debaixo de uma das árvores, e foi-se, e assentou-se em frente, afastando-se à distância de um tiro de arco, porque dizia: Que não veja eu morrer o menino. E assentou-se em frente, e levantou a sua voz e chorou. E ouviu Deus a voz do menino, e bradou o anjo de Deus a Agar desde o céu, e disse-lhe: Que tens, Agar? Não temas, porque Deus ouviu a voz do menino desde o lugar onde ele está. A história de Agar e de seu filho nos revela o amor de Deus por aqueles que há muito tempo estão enfrentando a dor e o sofrimento. E que de tanto lutar e não verem resultados, já pensaram ou estão pensando em desistir. Agar foi a escrava que teve um filho com Abraão e que, por causa do ciúme de sua esposa Sara, foi levada ao deserto junto com o seu filho. Ali, Agar experimentou um tempo de aflição em sua vida. Ela sofreu a dor do abandono junto com o seu filho quando foram levados para o deserto. Ela sofreu com a escassez do pão e de água, pois o pouco que tinham não era o suficiente. Ela também sentiu medo, pois sabia que seu filho morreria. E sentia-se incapaz e impotente para lidar com tantos problemas. No momento em que chorava, ela declarava a Deus a sua dor e a sua incapacidade de lidar com aquilo que a afligia. E foi naquela hora que o auxílio do Senhor veio até ela. Nos versículos 18 e 19 está escrito: Ergue-te, levanta o menino e pega-lhe pela mão, porque dele farei uma grande nação. E abrindo-lhe Deus os olhos, e viu um poço de água, e foi, e encheu o odre, e deu de beber ao menino. Deus supriu as necessidades dela e de seu filho. E a maior necessidade naquele momento que eles tinham era de água. Mas também projetou um novo futuro para eles ao dizer que levantaria, através daquele menino, uma grande nação. Talvez, querido ouvinte, você esteja se sentindo como Agar neste momento. Tão sufocado pelas circunstâncias e pela dor, e depois de ter orado muito e não ver o agir de Deus em sua vida, pensa que não terá saída. Pensa em desistir. Se você está se sentindo assim, saiba que Deus está sempre do teu lado. E Ele luta a sua luta junto contigo. Por isso, não retroceda, mas avance. Sim, avance. Continue orando, continue clamando, seja forte. E o Senhor abrirá os seus olhos e permitirá que veja a fonte de água viva, que é Cristo Jesus. Que o Senhor te abençoe e te guarde no decorrer deste dia.

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1: Muito bem, obrigado Rosi, trazendo aqui essa linda canção e essa reflexão abençoadíssima para o nosso coração, né? E agora vamos juntos orar pelo nosso Brasil. Pastor Jussara Lara está prontinha e nós vamos falar com Deus, colocando mais uma vez o nosso país diante dele. Convido você, se possível for, pare um pouquinho aí e ore conosco.
2: Pai de amor e misericórdia, nós te somos muito gratos, ó Pai, por mais um lindo dia de vida. Obrigado pela tua presença, obrigado pelo teu cuidado. Obrigado, Pai, pelo privilégio de nascermos numa linda nação. Nessa nação, Senhor, onde tudo que se planta dá, nessa nação livre para te adorar, ó Pai. E é assim que nós queremos permanecer, ó Pai, com liberdade para te adorar, com liberdade de expressar a nossa fé, a nossa devoção a ti, Jesus. Oh, Jesus, continua conosco, ó Pai, nos dando a tua direção, nos dando entendimento, nos dando discernimento espiritual sobre os tempos e as estações. Oh, Deus, abre os olhos, abre o entendimento do povo brasileiro, Senhor, para que possam compreender todas as coisas que está acontecendo ao nosso redor. Livra-nos das astutas ciladas de Satanás. Livra-nos, Senhor, de tudo aquilo que não provém de ti. Livra-nos dos homens perversos, livra-nos dos homens maus, dos homens egoístas, avarentos, dos homens que querem se apropriar das posições de autoridade para implementarem as suas ideologias, as suas formas de corrupção, ó Pai. Livra-nos de todos estes homens perversos, ó Pai. Dá-nos, ó Deus, sabedoria, dá-nos entendimento, abra os nossos olhos, abra o nosso entendimento para que possamos, neste ano, votar como convém, ó Pai, possamos escolher os melhores dentre aqueles que tu vai apresentar a nós, ó Pai. Oh, Deus, nós sabemos que não tem nenhuma autoridade sobre nós constituídas que não tenha a tua permissão. Por isso nós te pedimos, livra-nos, ó Pai, de todos os homens perversos. Livra-nos de todos aqueles que não provêm de ti, ó Pai. E dá-nos, Senhor, sabedoria em todas as situações, ó Pai. Oh, Senhor Jesus, ainda dá tempo de se inscrever em candidatos que tenham um coração sensível a ouvir a sua voz. E nós te pedimos, Senhor, coloca homens que tenham um coração sensível, que coloca homens que tenham um coração levado a te obedecer e que tu possa moldar o coração deles, direcionar a mente, o entendimento, para que eles venham governar a nossa nação com justiça e equidade. Oh, Senhor Jesus, nós pedimos que seja exposta toda a verdade, Senhor, nesta nação, que toda mentira seja exposta, que toda mentira caia por terra, Pai, e somente a verdade prevaleça sobre o Brasil, ó Pai. Oh, Jesus, só tu podes fazer isso, que venha à tona toda a verdade em todas as esferas, sejam eclesiastes, civis, criminais, ó Pai, que toda mentira seja exposta e que somente a tua verdade prevaleça sobre a nação brasileira. Senhor, que venha sobre nós uma profunda noção, uma profunda unção de arrependimento, Pai, para que possamos, cada um de nós, examinar a si mesmo, examinar a sua história e confessar os seus pecados pessoais e geracionais, Senhor. Que venha sobre esta nação, esta unção de tal forma, Senhor, que nos leve a cada um confessar os seus pecados e se arrepender dos seus maus caminhos, para que venha sobre nós o grande avivamento que está previsto vir sobre nós. E por isso nós te pedimos, ó Deus, tem misericórdia de nós e nos guia a veredas da justiça, de paz, de misericórdia e de compaixão para com o próximo. Oh, Deus, que nós ainda possamos ver esta nação ser governada com justiça e equidade. Em nome de Jesus. Amém.

0: Obrigado, pastor Jussara Lara, orando conosco pelo nosso Brasil. E agora vem chegando a dona Yaya, né, para cantar pra gente uma linda canção, mais uma das composições do pastor Edmar Lara. E, pastor, qual que é a música de hoje, hein?
1: A de hoje?
0: É.
1: Está com medo, Aldo?
0: Eu? Não, eu tô bem, pastor Edmar. Eu fiquei com medo ali do livro de provérbios, no capítulo... Não,
1: é... foi forte o livro de provérbios hoje, né?
0: Foi.
1: Tá bom. Sim. Então, vamos lá, então. Está com medo? Essa aqui é uma canção que você vai prestar bem atenção, tá bem?
0: Com certeza. Aumente o volume para curtirmos juntos, então, essa linda canção.

0: Muito bem, minha gente. Vamos que vamos com o nosso Cristo é Resposta. Você gostou da canção? É, curtiu a canção aí? Então, pastor Ademir Lara compõe e traz pra gente todos os dias aqui um lindo louvor, né? Cantado pela dona Iaiá e que também está disponível no YouTube, lá no canal do pastor Ademir Lara. Se você gostou, quer ouvir de novo, e você pode, é claro, ouvir aqui na reprise do programa Cristo é Resposta às 18 horas, mas também você pode ouvir lá no canal do YouTube do pastor Ademir Lara, né? É só visitar lá o YouTube e acessar o canal do pastor que você vai encontrar essa e outras composições lá também, tá bom? Bênção para a sua vida, com certeza. E agora, minha gente, vamos juntos fazer o que agora aqui, pastor Ademir Lara? Mensagem pastoral, né?
1: Exato.
0: Vamos ouvir
1: o Alex está aqui e ele vai falar sobre a verdadeira sabedoria. Olha só como o assunto hoje está bem, bem junto, né? Está casando um com o outro, desde a leitura que eu fiz no começo, depois veio a Rosi e agora vem o Alex aqui para falar sobre a sabedoria. É muito importante isso aqui. A sabedoria é o princípio, né? O temor é o princípio da sabedoria. E a sabedoria com temor, né? A gente consegue vencer. Vamos ouvir então e depois a gente volta aqui com a oração da fé.
2: Bom dia, querido amigo, querido ouvinte do programa Cristo é Resposta. Aqui quem fala é o irmão Alex e o tema da nossa reflexão de hoje é a verdadeira sabedoria. Provérbios capítulo 2, versículos 6 e 7. Pois o Senhor é quem dá sabedoria. Da sua boca procedem o conhecimento e o discernimento. Ele reserva a sensatez para o justo, como um escudo, protege quem anda com integridade. A Bíblia relata no primeiro capítulo do livro de Daniel que jovens foram escolhidos do povo de Israel para serem servos na corte do rei Nabucodonosor durante o período de exílio na Babilônia. Entre eles estavam Daniel, Ananias, Misael e Azarias. Eles foram ensinados na cultura e língua dos caldeus. Eles deveriam ser educados ao longo de 3 anos para, após este período, servirem ao reino palácio e nos negócios do reino. Esses jovens escolheram não se contaminar com os manjares do rei. Preferiram seguir o que haviam aprendido e preservar aquilo que haviam sido orientados por seus pais e pelo próprio Deus. Ao final do período determinado, o rei os chamou para um teste. Capítulo 1, verso 20 de Daniel diz o seguinte: o rei lhes fez perguntas sobre todos os assuntos que exigiam sabedoria e conhecimento, e descobriu que eram 10 vezes mais sábios do que todos os magos e encantadores do seu reino. Meu irmão, a verdadeira sabedoria vem de Deus. Ele é o Criador de todas as coisas. Temos a liberdade de nos dirigir diretamente à fonte da vida e da existência e pedir a Ele a sua orientação. Busque o Senhor. Oremos. Senhor, dê-nos sabedoria para tomarmos as decisões certas no nosso dia a dia, fazermos as escolhas que lhe agradam e que vão de encontro com a tua vontade. Esteja conosco a cada dia, ó Deus. Em nome de Jesus nós oramos. Amém.

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1: 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E agora, pastor Leomar Lara, eu quero agradecer aí ao Alex, né? Obrigado, Alex, sempre contribuindo conosco aqui. Toda segunda-feira ele traz para nós aqui a mensagem pastoral e é sempre muito bênção, né? E agora vamos juntos, falando em bênção, vamos fazer a oração da fé, pastor.
2: Vamos sim, vamos orar. Pai querido, nós estamos na tua presença, Senhor. Cremos nisso, confiamos de que o Senhor está aqui conosco no estúdio. Ó Deus, é no nome santo do Senhor Jesus Cristo que nós, ó Deus, apresentamos diante de ti os nossos livros de orações. Apresentamos também o hospital aqui em Sequilho e todos os hospitais do mundo, Senhor, que precisam da tua presença, que precisam dos teus cuidados, que precisam do socorro, que precisam da cura gradativa ou então do milagre. Ó Deus, quantas pessoas nesse momento, Pai, estão se lamentando pela situação que eles estão, Senhor. Pessoas que estão degustadas pelos médicos a morrerem a qualquer momento. Ó Deus, muda a história da vida dessa pessoa, Senhor. Ó Deus, e nós profetizamos como fazemos todas as manhãs aqui na oração da fé, que Jesus Cristo te dá saúde. Amém. E amém, graças a Deus.
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2: Tá aí pra você essa linda canção, Chora que a Vitória Vem. Léa Mendonça cantou pra gente, Chora que a Vitória Vem. E é verdade, viu? Vamos insistir, vamos orar, vamos falar com Deus sempre, sempre, sempre. Compartilha com Ele as nossas necessidades. Ele quer ouvir, né? Muitas vezes a gente sabe reclamar, mas não sabe pedir, né? E a gente acaba não recebendo, né, pastor Demarlar? Pedimos mal e não recebemos, né?
3: Olha, na verdade assim, Deus até tem misericórdia, né?
2: É, tem.
3: Mas ele deseja que a gente seja explícito, né?
2: Sim.
3: Seja claro, né? Pontual naquilo que nós precisamos, né? E isso é nós que devemos fazer, tá? Então seja assim, seja uma pessoa de fé, confiante.
2: Maravilha. Vamos lá então, pastor Edmar Lara, porque agora vem chegando o homem e dono do broco, viu, pastor? Oi, senhor Jervas.
3: Obrigado.
2: Já acordou?
3: A minha apresentação, viu? Para as minhas fãs e meus fãs, tá? É um grande bom dia para esse início do programa.
2: O quê? Início do programa?
3: Meu Deus do céu. Eu queria dizer, quando eu tenho tanto compromisso na minha cabeça, olha, que agora eu não sei se eu tô iniciando, se eu tô no meio, se eu tô no fim, né? Mas eu tô no fim, né? Tô no fim, olha.
2: Tá se encaminhando pro fim, mas ainda não é o fim, seu Jarbas. Tem bastante programa pela frente ainda.
3: Então, mas o meu desejo é que vocês sejam grandemente abençoados, né? E eu cantarei para vocês agora aquela canção que vendeu mais um milhão de cópias, né?
2: Ai, meu Deus.
3: É uma homenagem a Josefina, a minha lindíssima mulher, esposa amada, econômica. Qual é a econômica? Ela foi outro dia para Paris. Eu liberei pra ela lá uns 500 mil reais, mas não foi difícil.
2: Nossa, que baita economia, hein?
3: Então, 500 mil para passear lá um pouco, né? Vai ficar lá um mês em Paris.
2: Nossa, então, que economia!
3: Então, que saudade, né? Um galho seco pendurado na porteira. Foi lá que começou nosso amor. Dois galhos secos pendurado na porteira. Três galhos pendurado. Aí deixa eu enxugar minhas lágrimas ali. Pega lá, meu bordomo, pega um vidrinho pra não perder as minhas lágrimas.
2: Ah, meu Pai do céu, misericórdia, Senhor, misericórdia.
4: Se deixar, ele canta o programa inteiro, viu, Adriano?
2: Pastor, imagina quando chegar nos 20 galhos, hein? Pim, pim, pim, pim, pim, pim, pim.
4: meu Deus. Então vamos lá, vamos pro Tocar Corações. E depois eu volto aqui com o Top 10.
2: É isso aí, Top 10 pra você daqui a pouquinho. Ai, meu Deus do céu, coisa séria, hein? Aumenta o som, Tocando Corações.
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